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caminho agora, vai. Não tenha medo, vá em frente, sem olhar pra trás. 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
1: Boa noite a todos. Que menino maravilhoso, hein, gente? Doçura isso aqui.
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